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1: Essa pegou a agenda surpresa, a gente não tava esperando.
2: Vocês acham que eu ia ficar aqui pra não participar dessa música?
1: É loucura em cima de doideira.
2: Me ajuda aí, bebê.
1: Urgente.
2: Time tá ganhando, mexe.
1: Nunca.
2: Segura aí, bebê.